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1: 9 e 10.
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3: 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Dicas para o bem-estar do seu amiguinho.
4: Socialização gradual. Se o seu pet for sociável, introduza-o gradualmente a novas pessoas e animais. Comece com encontros breves e supervisionados e aumente gradualmente o tempo de interação à medida que seu pet se sentir mais confortável.
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1: O Palmeiras fez uma proposta para contratar o volante Danilo, do Botafogo, oferecendo cerca de 120 milhões de reais, além da inclusão do zagueiro Kaique Naves na negociação. O meio-campista é considerado o principal alvo da diretoria alviverde nesta janela de transferências, após disputar a Copa do Mundo de 2026 pela seleção brasileira. A oferta já foi apresentada ao clube carioca, que ainda avalia os termos do negócio. A negociação é tratada como complicada, já que o Botafogo investiu alto para contratar Danilo em 2025 e não pretende facilitar sua saída. Mesmo assim, o Palmeiras mantém confiança em um acordo e aposta na inclusão de Naves para tornar a proposta mais atrativa. Caso seja concretizada, a transferência estará entre as maiores do futebol brasileiro nos últimos anos.
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2: Ah, essa daqui, no DVD de Brasília, ela foi abertura. E tem isso.

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1: Famílias da Igreja. Eu e minha casa serviremos ao Senhor. Josué capítulo 24, versículo 15. Deve-se constituir em grande desafio para nós ver famílias inteiras servindo ao Senhor, pois é o desejo do Senhor que famílias sejam salvas e restauradas, que famílias inteiras entrem no reino dos céus. Foi o Senhor quem criou a família, e ela é a menina dos seus olhos, pois a Igreja a esta é comparada. Infelizmente, temos nos descuidado da família e temos visto muitas sendo esfaceladas, seja pelo divórcio, drogas e sexo fora dos propósitos de Deus. Definitivamente, não podemos nos conformar e, acomodados, ver o diabo atacando as famílias e ficarmos parados. É o tempo de a Igreja levantar um clamor em favor da família, para que esta se fortaleça e faça frente a toda pressão que o inimigo faz contra a mesma e contra a sociedade da qual ela faz parte. Ore pelas famílias da Igreja, para que sejam fortalecidas pelo poder do Senhor e aqueles que nela ainda não conhecem a Jesus sejam salvos e transformados.

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0: Valeu.
1: Gustavo Lima, show de avião.
0: O embaixador,
2: fala comigo, bebê.
0: Como é que faz agora?
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0: Rio de Janeiro, povo bonito.
2: Você

chegando, meus anjinhos! Adivinha quem tá chegando de novo? Mas é o Pilha, de novo! Só pra incomodar! Vou contar uma piada de português. Diz que os dois portugueses moravam um na frente da casa do outro. Certo dia, um dos portugueses entra em discussão com outro português e fala: é o seguinte, eu não quero mais o teu cachorro aqui perto da minha casa, porque tá cheio de pulga. O outro português olhou pro cachorro dele e falou: escutou, Bob? O vizinho disse que a casa dele tá cheia de pulga. Não é mais pra você ir lá. Tá contente agora? Só pra se incomodar. Os portugueses vendo visagem. E fica ligado, que o Pilha volta a qualquer momento.

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2: E aí, grande Leleco, como é que você tá, meu camarada?
3: Ah, mais ou menos, cara. A minha sogra chegou lá em casa carregando um tanto de mala.
2: Que isso, cara? Mas ela falou por quanto tempo que vai ficar lá?
3: Ah, eu perguntei, mas ela falou que ia ficar só até a gente cansar dela mesmo.
2: Ué, mas ela não vai nem esperar você servir um cafezinho?
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0: 10:22.
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2: Fiquei muito admirado com a atitude de um policial americano que, ao cometer uma infração, multou a si mesmo. Isso pode nos ensinar muito com respeito ao que cobramos dos outros, enquanto que nós mesmos podemos estar passando por cima sem o mínimo escrúpulo. Não somente policiais, mas quantos acabam exigindo do próximo situações que eles mesmos desconsideram. Jesus qualificou esse comportamento de hipocrisia. E está aqui no livro de Mateus, capítulo 23, verso 24. Ou como dirás a teu irmão, deixa-me tirar o cisco do teu olho enquanto tens uma trave toda no teu. Que tudo isso sirva para a gente pensar que as grandes transformações do mundo começam por nós.
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1: E aí, companheiro, me vê 5 pãezinhos.
2: Claro, pois, de sal?
1: Não, de trigo.
2: Ora, pois, engraçadinho, irão sair daqui 40 minutos?
1: Por quê?
2: Ora, pois, porque minha pornada queimou.
1: Nossa, mas esses pão são mais queimados que a reputação do companheirinho Eduardinho.
2: Ora, pois.
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0: 11-1.
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2: Famílias da Igreja. Eu e minha casa serviremos ao Senhor. Josué capítulo 24, versículo 15. Deve-se constituir em grande desafio para nós ver famílias inteiras servindo ao Senhor, pois é o desejo do Senhor que famílias sejam salvas e restauradas, que famílias inteiras entrem no reino dos céus. Foi o Senhor quem criou a família, e ela é a menina dos seus olhos, pois a Igreja a esta é comparada. Infelizmente, temos nos descuidado da família e temos visto muitas sendo esfaceladas, seja pelo divórcio, drogas e sexo fora dos propósitos de Deus. Definitivamente, não podemos nos conformar e,

0: incomodados, ver o diabo atacando as famílias e ficarmos parados. É o tempo de a igreja levantar um clamor em favor da família, para que esta se fortaleça e faça frente a toda pressão que o inimigo faz contra a mesma e contra a sociedade da qual ela faz parte. Ore pelas famílias da igreja, para que sejam fortalecidas pelo poder do Senhor e aqueles que nela ainda não conhecem a Jesus sejam salvos e transformados.
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1: O Brasil demonstrou força no mercado global de grãos com a Associação Nacional dos Exportadores de Cereais, a ANEC, informando que o país exportou 13,84 milhões de toneladas de soja em junho de 2026. Este volume representa um leve aumento de 0,4% em comparação com o mesmo período do ano anterior, consolidando a posição do Brasil como um grande player no agronegócio mundial. Apesar de uma pequena queda em relação a maio, devido à alta incidência de chuvas, a previsão para julho é de 12,26 milhões de toneladas, um avanço de 2,7% ante julho de 2025. No acumulado do primeiro semestre, as exportações brasileiras de soja somaram impressionantes 72,58 milhões de toneladas, um crescimento de 6,7% em relação a 2025. Com uma demanda firme e ampla disponibilidade da oleaginosa, a ANEC estima que os embarques de soja do país possam alcançar até 114 milhões de toneladas em 2026. A colheita da safra 2025-26, finalizada no mês passado, com produção estimada em 180,3 milhões de toneladas, sustenta essa projeção otimista para o agronegócio nacional.
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3: E Neymar foi o jogador mais talentoso do futebol brasileiro nos últimos 20 anos, mas virou também a maior decepção do período, avaliou Juca Kfouri no posse de bola do canal UOL. Para Juca, o contraste aparece quando se olha para as conquistas e os feitos de Neymar à luz da sua capacidade. O craque, que jogou 4 Copas do Mundo como camisa 10, conquistou apenas a Copa das Confederações de 2013 com a seleção brasileira principal, além do inédito ouro olímpico em 2016 no Rio de Janeiro. Neymar é o maior artilheiro da história da seleção com 80 gols, mas 46 deles foram marcados em amistosos. Este foi o nosso Esporte Agora. Obrigada a você que acompanhou e até segunda com mais um.
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0: de economia. Procure plataformas online para encontrar os investimentos mais em conta e começar a economizar dinheiro. É possível fazer simulações e aplicações diretamente do celular, o que possibilita que você escolha da opção que mais se adequa ao seu orçamento. Dicas de economia.
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2: A língua de uma baleia azul pesa mais do que a maioria dos elefantes.
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Essa música é uma música que, digamos assim, foi o divisor de águas do corpo e alma, aonde o estilo cachaca se consagrou nesses 50 anos do corpo e alma. Aquela doce!

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Muito bom.

Eu tô chegando, meus anjinhos! Adivinha quem tá chegando de novo? Mas é o Pilha, de novo, só pra incomodar. Vou contar uma piada de português. Diz que os dois portugueses moravam um na frente da casa do outro. Certo dia, um dos portugueses entra em discussão com outro português e fala: é o seguinte, eu não quero mais o teu cachorro aqui perto da minha casa, porque tá cheio de pulga. O outro português olhou pro cachorro dele e falou: escutou, Bob? O vizinho disse que a casa dele tá cheia de pulga. Não é mais pra você ir lá. Tá contente agora? Só pra se incomodar. Os portugueses vendo visagem. E fica ligado que o Pilha volta a qualquer momento. É só pra se incomodar.

Alô, meu povo! A sexta-feira chegou e antes de pensar no descanso, nos compromissos do fim de semana ou naquele churrasquinho, é hora de conferir como anda o nosso bolso. Vamos às principais informações da economia e do mercado. Começando pelas moedas, o dólar comercial caiu 0,08% e está cotado a R$ 5,14. O dólar turismo também recuou, com queda de 0,03%, valendo R$ 5,35. Já o euro apresentou leve queda de 0,01% e está sendo negociado a R$ 5,88, enquanto a libra recuou 0,02% e aparece cotada a R$ 6,91. E no mundo das moedas digitais, o Bitcoin resolveu fechar a semana no ritmo da alta, subiu 1,46% e está valendo mais de R$ 326.000. É aquele tipo de investimento que não tira folga nem na sexta-feira. Sobe, desce e deixa muita gente conferindo o celular a cada 5 minutos. Agora vamos ao campo, porque a sexta-feira chegou, mas para o produtor rural, o trabalho continua e as cotações precisam estar sempre na ponta do lápis. A saca de 50 quilos do açúcar está cotada a R$ 92,31. O algodão aparece valendo R$ 4,07 por libra peso, enquanto a saca de 50 quilos do arroz está em R$ 59,91. Na pecuária, o bezerro está cotado a R$ 3.390,78 por cabeça, enquanto a arroba do boi gordo está valendo R$ 338,65. E quem trabalha no campo sabe, antes de comprar, vender ou fechar negócio, é preciso fazer as contas direitinho, porque o gado pode

0: R$ 0,75 a saca de 60 quilos. E assim começa a nossa sexta-feira. Dólar, euro e libra em queda, Bitcoin em alta e o produtor rural atento aos preços e às oportunidades de negócio. Porque na economia é assim, tem moeda que sobe, moeda que desce, mercado que não para e boleto que chega com uma pontualidade que ninguém pediu. Essas foram as principais informações da economia e do mercado. Fique ligado, acompanhe as cotações e tenha uma excelente sexta-feira, com muito trabalho, bons negócios, produtividade no campo, dinheiro no bolso e um ótimo fim de semana para todos.
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4: Em Far Cry 3, um dos colecionáveis do jogo faz menção a Breaking Bad, falando sobre uma suposta droga nova vinda do novo mesmo. No mapa Flood Zone de BF4, dá pra achar um easter egg sobre easter eggs, onde dentro de uma casa tem cestinha com ovos de Páscoas.
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6: Ô Clóvis, tu é casado?
7: Ainda não.
6: Cara de sorte. Mas tá noivo?
7: Não.
6: Namorando?
7: É, eu tô assim...
6: Tico-tico no fubá. E ela é bonita?
7: Sensacional. E ela tá apaixonada.
6: Ó o cara aí. Aí, fala aí, a pele dela é macia?
7: Ah, eu acho que é assim.
6: Ué, como acha, meu irmão? Você não tá catando?
7: Sim, a gente faz amor, mas à distância, online.
6: Mas esse mundo tá mudado pra caramba. Que é isso? Em que cidade ela mora?
7: Ela mora aqui, ela é minha vizinha.
6: Ô Clovão, tu é doido? A mina é tua vizinha, tá apaixonada. Por que tu não bate na porta dela?
7: Deus me livre. Ela nem imagina que sou eu.
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0: Demorei pra chegar, mas cheguei. É Ronaldinho e Cato, hein?
1: Esquece!
0: É Ronaldinho e Cato, só curtindo o rolê aleatório.
1: Vambora!
2: Vai!

0: Alex Medina e Matheus Silva.
1: Bom demais, Vadim.
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1: Olha, minha gente, coisa boa no Nordeste, viu? Só no Nordeste que a gente encontra bode, macaxeira, essas coisas boas de comer. Só que é calor, é bode, é macaxeira, é coisa boa.

0: Oi, Baldi!
1: Sabe quando a gente termina um relacionamento e sente um alívio? Já passei por isso.
0: E o quê?
1: Sabe quando a gente mete o louco na cidade?

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1: Famílias da Igreja. Eu e minha casa serviremos ao Senhor. Josué capítulo 24, versículo 15. Deve-se constituir em grande desafio para nós ver famílias inteiras servindo ao Senhor, pois é o desejo do Senhor que famílias sejam salvas e restauradas, que famílias inteiras entrem no reino dos céus. Foi o Senhor quem criou a família, e ela é a menina dos seus olhos, pois a igreja a esta é comparada. Infelizmente, temos nos descuidado da família e temos visto muitas sendo esfaceladas, seja pelo divórcio, drogas e sexo fora dos propósitos de Deus. Definitivamente, não podemos nos conformar e, acomodados, ver o diabo atacando as famílias e ficarmos parados. É o tempo de a igreja levantar um clamor em favor da família, para que esta se fortaleça e faça frente a toda pressão que o inimigo faz contra a mesma e contra a sociedade da qual ela faz parte. Ore pelas famílias da igreja, para que sejam fortalecidas pelo poder do Senhor e aqueles que nela ainda não conhecem a Jesus sejam salvos e transformados.

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0: Gostou? Faz barulho, Brasília!
1: Uma e 47.

0: 2 e 1.
1: 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Na festinha de aniversário da Anitta.
2: Companheira Anitta, por que o funk é tão desunido?
3: Não é desunido não, Luizinho.
2: É sim.
3: Não é.
2: É.
3: Por que tá me falando isso?
2: Sabe o MC da Leste? Aquele que morreu com um tiro no peito?
3: Claro, claro que sei.
2: Pois é, o funk é tão desunido que ele morreu com um tiro no peito. E logo depois você lançou o Bang. Dei um tiro certo em você.
4: Bang, bang, dei meu tiro certo em você. Deixa que eu faça acontecer.
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1: O poder da mudança. Se não dá para mudar o sofá da casa, mude o sofá na casa. É um grande erro considerar as mudanças algo impossível. Precisamos estar cada dia mais explorando novos horizontes dentro desse universo que somos. A rotina bitola, oprime, escraviza. Jesus foi claro ao dizer que ele e o Pai trabalham até hoje. Quer o que nunca teve? Faça o que nunca você fez. Em vez de simplesmente orar pelos velhinhos nos asilos, que tal visitá-los mais? Quer que Deus deixe a cidade mais limpa? Então, se propõe em ser a vassoura na mão dele. 2012 já está no fim, vem aí um novo ano. E se quisermos transformação no mundo, vamos mostrar que é possível mudando a gente primeiro. Isso é evangelho prático e funcional. Que Deus nos ajude e que a gente entenda que tudo muda quando a gente muda. Amém.
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2: O caipira entra no consultório médico com a esposa e 9 crianças.

0: a tiracolo, querendo saber um jeito de não ter mais nenhum filho.
1: É, o senhor usa preservativos?
2: Preservativo? Que negócio é esse, doutor?
0: Muito prestativo, o médico explicou o que era e até deu algumas camisinhas para o caipira, que saiu de lá feliz da vida. 6 meses depois, ele voltou ao consultório com a esposa grávida e reclamando.
2: Seu doutor, esse remédio é uma porcaria.
0: Não explicou o que era e até deu algumas camisinhas para o caipira, que saiu de lá feliz da vida. 6 meses depois, ele voltou ao consultório com a esposa grávida e reclamando.
2: Seu doutor, esse remédio é uma porcaria. Nós já vamos ter outra criança.
1: Mas o senhor usou os preservativos?
2: É claro que sim, doutor. Eu usava ele todo santo dia. Só tirava pra mijar e pra fazer amor.
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Eu tô chegando, meus anjinhos! Me solta que eu tô chegando, a hora do pilha! Se liga nas histórias do gordinho. Diz que numa aldeia, o filho do cacique chega pra ele e fala: ô pai, é o seguinte, por que que eu tenho nome de bicho? E os meus irmãos também têm o nome de bicho? Todo mundo da nossa família tem o nome de bicho, por quê? O cacique olhou pra ele, entortou o bigode e falou: meu filho, é porque é o seguinte, é que cada filho que nasce, quando o pai sai pra fora da casa, eu olho o primeiro bicho que eu vejo na mata, eu dou nome pro meu filho. Por exemplo, meu filho, a tua irmã, capivara. Quando ela nasceu, eu saí da casa, eu vi uma capivara e dei o nome de capivara. O teu irmão, javali, quando ele nasceu, o pai saiu de dentro de casa e deu de cara com o javali. Entendeu agora, meu filho novinho, viadinho? Tá contente agora? Só pra se incomodar. Tu calcula só os índios loucos dentro das roupas. E se liga aí que o pilha volta a qualquer momento. É só pra se incomodar.

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2: O Guilherme.

0: 2:57.
1: Pensamento do dia. A esperança para os que clamam. Juízes capítulo 14, dos versículos 1 a 11, nos conta que Sansão teve dois encontros com o leão. No primeiro, houve luta. No segundo, o animal morto tornou-se uma fonte de mel contaminado. Engana-se quem pensa que um leão morto é inofensivo. A contaminação presente no cadáver pode matar. O episódio ilustra bem os encontros dos servos de Deus com o inimigo, que usa diferentes estratégias destruidoras. Os moabitas, por exemplo, sabendo que não conseguiriam vencer Israel nem na guerra, nem por meio de maldições, convidaram o povo para suas festas, oferecendo comida e prostituição. Por causa desse pecado, morreram 24 mil israelitas. Algo semelhante aconteceu na história de Sansão. Se o servo de Deus está faminto e carente, os filisteus oferecem casamento, festa, prostituição e um bom lugar para dormir. O inimigo ofereceu carinho, conforto e prazer, mas o preço foi muito alto. Sansão perdeu os cabelos, a força, a visão, a liberdade e a presença do Senhor. O juiz de Israel transformou-se em palhaço no tempo de Dagom. Entretanto, a Bíblia diz que o seu cabelo começou a crescer novamente. Existe esperança para aqueles que, mesmo havendo pecado, não foram mortos pelo adversário. Então, Sansão clamou ao Senhor. Ele não desistiu da luta, mas fez a sua oração. Deus respondeu imediatamente, fortalecendo seu servo mais uma vez e garantindo a sua vitória sobre os filisteus.
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0: posição do Brasil como um grande player no agronegócio mundial. Apesar de uma pequena queda em relação a maio, devido à alta incidência de chuvas, a previsão para julho é de 12,26 milhões de toneladas, um avanço de 2,7% ante julho de 2025. No acumulado do primeiro semestre, as exportações brasileiras de soja somaram impressionantes 72,58 milhões de toneladas, um crescimento de 6,7% em relação a 2025. Com uma demanda firme e ampla disponibilidade da oleaginosa, a ANEC estima que os embarques de soja do país possam alcançar até 114 milhões de toneladas em 2026. A colheita da safra 2025-26, finalizada no mês passado, com produção estimada em 180,3 milhões de toneladas, sustenta essa projeção otimista para o agronegócio nacional.
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3: Teclas de atalho para Mac OS. Command mais C irá copiar o texto que você selecionou. Command mais V irá colar este texto selecionado onde você precisar. Command mais P permite imprimir o documento atual. Command mais M minimizará a janela frontal no dock. Command mais ponto e vírgula encontra palavras com erros ortográficos no documento. Option mais Command mais Esc permite escolher um aplicativo para forçar a saída. FN mais a seta para cima rola uma página para cima. FN mais a seta para baixo permite que você volte para a página anterior. FN mais a seta para a direita levará você ao início do documento. FN mais a seta para a esquerda. Vai o quê? Sim, envia para o final do documento.

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1: Três e trinta e cinco.

0: 3:50.
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0: 3:50.

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1: O Palmeiras fez uma proposta para contratar o volante Danilo, do Botafogo, oferecendo cerca de 120 milhões de reais, além da inclusão do zagueiro Kaique Naves na negociação. O meio-campista é considerado o principal alvo da diretoria alviverde nesta janela de transferências, após disputar a Copa do Mundo de 2026 pela seleção brasileira. A oferta já foi apresentada ao clube carioca, que ainda avalia os termos do negócio. A negociação é tratada como complicada, já que o Botafogo investiu alto para contratar Danilo em 2025 e não pretende facilitar sua saída. Mesmo assim, o Palmeiras mantém confiança em um acordo e aposta na inclusão de Naves para tornar a proposta mais atrativa. Caso seja concretizada, a transferência estará entre as maiores do futebol brasileiro nos últimos anos.
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0: Tô chegando, meus anjinhos! Me solta que eu tô chegando, a hora do pilha! Se liga nas histórias do gordinho. Diz que numa aldeia, o filho do cacique chega pra ele e fala: ô pai, é o seguinte, por que que eu tenho nome de bicho? E os meus irmãos também têm o nome de bicho? Todo mundo da nossa família tem o nome de bicho, por quê? O cacique olhou pra ele, entortou o bigode e falou: meu filho, é porque é o seguinte, é que cada filho que nasce, quando o pai sai pra fora da casa, eu olho o primeiro bicho que eu vejo na mata, eu dou nome pro meu filho. Por exemplo, meu filho, a tua irmã, capivara. Quando ela nasceu, eu saí da casa, eu vi uma capivara e dei o nome de capivara. O teu irmão, javali, quando ele nasceu, o pai saiu de dentro de casa e deu de cara com o javali. Entendeu agora, meu filho novinho, viadinho? Tá contente agora? Só pra se incomodar. Tu calcula só os índios loucos dentro das roupas. E se liga aí que o pilha volta a qualquer momento. É só pra se incomodar.
1: Nossa, hein? Que é isso? Nossa...

0: 4:16.
1: Que alegria vê-los. Gente, muito bom. Vambora, tá lindo demais, demais, demais. Que bom, viu? Vai ser um desfile incrível hoje. Muito feliz de estar aqui com vocês. Obviamente, eu quero desejar boa sorte para todos. Dizer que o nosso escudo será o nosso sorriso, hein? Essa sim é a nossa grande arma. Qualquer problema, sorria, que tudo estará resolvido. Bom, viu? Vamos então subindo devagar, porque a tarde está fresca hoje, né? Bom, muitos amigos. Vamos lá.

0: Maia. William Boldrin.
1: Aventura no teu beijo.
0: Adson Oliveira, viu?
1: Oh,
0: Charlie Tavares.

0: Pois é, não poderia deixar de ser diferente. Quero desejar boa sorte a toda a minha equipe, a esses músicos maravilhosos que estão sempre presentes na minha vida, ao nosso motorista Ridamar, que tem paciência com vocês, boa sorte, aos nossos técnicos todos que mandam um som super especial para vocês, toda a minha equipe e a vocês. No bloco Vambora, que vamos desfilar, fazer um passeio. Eu sei que vocês trouxeram a alegria de vocês de longe, mas dessa vez vamos levar na nossa bagagem junto tudo que a gente puder.
1: Felipe Araújo, de um jeito um tanto quanto diferente. Mais ou menos assim, ó.

0: Muito obrigado.
1: Pensamento do dia. A esperança para os que clamam. Juízes capítulo 14, dos versículos 1 a 11, nos conta que Sansão teve dois encontros com o leão. No primeiro, houve luta. No segundo, o animal morto tornou-se uma fonte de mel contaminado. Engana-se quem pensa que um leão morto é inofensivo. A contaminação presente no cadáver pode matar. O episódio ilustra bem os encontros dos servos de Deus com o inimigo, que usa diferentes estratégias destruidoras. Os moabitas, por exemplo, sabendo que não conseguiriam vencer Israel nem na guerra, nem por meio de maldições, convidaram o povo para suas festas, oferecendo comida e prostituição. Por causa desse pecado, morreram 24 mil israelitas. Algo semelhante aconteceu na história de Sansão. Se o servo de Deus está faminto e carente, os filisteus oferecem casamento, festa, prostituição e um bom lugar para dormir. O inimigo ofereceu carinho, conforto e prazer, mas o preço foi muito alto. Sansão perdeu os cabelos, a força, a visão, a liberdade e a presença do Senhor. O juiz de Israel transformou-se em palhaço no tempo de Dagom. Entretanto, a Bíblia diz que o seu cabelo começou a crescer novamente. Existe esperança para aqueles que, mesmo havendo pecado, não foram mortos pelo adversário. Então, Sansão clamou ao Senhor. Ele não desistiu da luta, mas fez a sua oração. Deus respondeu imediatamente, fortalecendo seu servo mais uma vez e garantindo a sua vitória sobre os filisteus.
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3: É sim.
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4: Claro, claro que sei.
3: Pois é, o funk é tão desunido que ele morreu com um tiro no peito. 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

0: Hein, dei um tiro certo em você.
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0: você.
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3: Olá, tudo bem? Chegando para você o nosso Esporte Agora, com a minha apresentação, locutora Patrícia. E o Palmeiras já considera o atacante camaronês Miguel Sinoncelli Bilong, de 18 anos, como reforço do clube, inicialmente para o time sub-20. O UOL apurou que o Palmeiras tem um contrato assinado com o atleta e aguarda a abertura da janela de transferências no dia 20 para registrá-lo. Assim que a janela abrir, ele será inscrito no BID e será oficialmente o jogador ao vivo. Verde. Quem acompanha o dia a dia de Miguel no clube afirma que ele é um jogador que destaca pela imposição física, velocidade e finalização.
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0: Linda demais!
1: Quatro e quarenta e quatro.

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1: O poder da mudança. Se não dá para mudar o sofá da casa, mude o sofá na casa. É um grande erro considerar as mudanças algo impossível. Precisamos estar cada dia mais explorando novos horizontes dentro desse universo que somos. A rotina bitola, oprime, escraviza. Jesus foi claro ao dizer que ele e o Pai trabalham até hoje. Quer o que nunca teve? Faça o que nunca você fez. Em vez de simplesmente orar pelos velhinhos nos asilos, que tal visitá-los mais? Quer que Deus deixe a cidade mais limpa? Então, se propõe em ser a vassoura na mão dele. 2012 já está no fim, vem aí um novo ano. E se quisermos transformação no mundo, vamos mostrar que é possível mudando a gente primeiro. Isso é evangelho prático e funcional. Que Deus nos ajude e que a gente entenda que tudo muda quando a gente muda. Amém.
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4: Atende aí, bebê! Fala comigo!

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0: ficou aqui paradinho, né?
1: Cinco e oito.
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2: O caipira entra no consultório médico com a esposa e 9 crianças a tiracolo, querendo saber um jeito de não ter mais nenhum filho.
3: É, o senhor usa preservativos?
4: Preservativo? Que negócio é esse, doutor?
2: Muito prestativo, o médico explicou o que era e até deu algumas camisinhas para o caipira, que saiu de lá feliz da vida. 6 meses depois, ele voltou ao consultório com a esposa grávida e reclamando.
4: Seu doutor, esse remédio é uma porcaria. Nós já vamos ter outra criança.
3: Mas o senhor usou os preservativos?
4: É claro que sim, doutor. Eu usava ele todo santo dia. Só tirava pra mijar e pra fazer amor.

0: Felicidade imensa participar com vocês. Obrigado pelo carinho. Obrigado pelo convite.
1: Cara. Prazer demais, dá um abraço.
0: Que música apaixonada, obrigado. Que música linda, rapaz. Moda,

0: Lindo demais, bebê!
1: Alô, Recife! Não sofram por ninguém! Essa música ajuda vocês! Escuta só essa letra aqui!

0: Marina Mendonça!
1: Airone, tem jeito não!
0: Obrigado, lindona, obrigado, Deus abençoe.
1: Muito obrigada!
0: Que alegria ter você aqui nesse projeto lindo.
1: Feliz demais. Marina?

0: Obrigado, manos.
1: Obrigado a vocês.
2: Seis e vinte e nove.
3: Boa sorte para vocês, Petrolina. Vai!

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1: A esperança para os que clamam. Juízes capítulo 14, dos versículos 1 a 11, nos conta que Sansão teve dois encontros com o leão. No primeiro, houve luta. No segundo, o animal morto tornou-se uma fonte de mel contaminado. Engana-se quem pensa que um leão morto é inofensivo. A contaminação presente no cadáver pode matar. O episódio ilustra bem os encontros dos servos de Deus com o inimigo, que usa diferentes estratégias destruidoras. Os moabitas, por exemplo, sabendo que não conseguiriam vencer Israel nem na guerra, nem por meio de maldições, convidaram o povo para suas festas, oferecendo comida e prostituição. Por causa desse pecado, morreram 24 mil israelitas. Algo semelhante aconteceu na história de Sansão. Se o servo de Deus está faminto e carente, os filisteus oferecem casamento, festa, prostituição e um bom lugar para dormir. O inimigo ofereceu carinho, conforto e prazer, mas o preço foi muito alto. Sansão perdeu os cabelos, a força, a visão, a liberdade e a presença do Senhor. O juiz de Israel transformou-se em palhaço no tempo de Dagom. Entretanto, a Bíblia diz que o seu cabelo começou a crescer novamente. Existe esperança para aqueles que, mesmo havendo pecado, não foram mortos pelo adversário. Então, Sansão clamou ao Senhor. Ele não desistiu da luta, mas fez a sua oração. Deus respondeu imediatamente, fortalecendo seu servo mais uma vez e garantindo a sua vitória sobre os filisteus.

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0: 7 e 4.
1: Segura, Enzo.
2: Meu amigo Zé Felipe.
1: É nóis, hein?
2: Tamo junto.
1: Explodiu.

Eu tô chegando, meus anjinhos! Me solta que eu tô chegando, a hora do pilha! Se liga nas histórias do gordinho. Diz que numa aldeia, o filho do cacique chega pra ele e fala: ô pai,

o seguinte: por que que eu tenho nome de bicho? E os meus irmãos também têm o nome de bicho? Todo mundo da nossa família tem o nome de bicho. Por quê? O cacique olhou pra ele, entortou o bigode e falou: meu filho, é porque é o seguinte, é que cada filho que nasce, quando o pai sai pra fora da casa, eu olho o primeiro bicho que eu vejo na mata, eu dou o nome pro meu filho. Por exemplo, meu filho, a tua irmã, capivara. Quando ela nasceu, eu saí da casa, eu vi uma capivara e dei o nome de capivara. O teu irmão, javali, quando ele nasceu, o pai saiu de dentro de casa e deu de cara com o javali. Entendeu agora, meu filho novinho, viadinho? Tá contente agora? Só pra se incomodar. Tu calcula só os índios loucos dentro das roupas. E se liga aí que o pilha volta a qualquer momento. É só pra se incomodar.

0: 7h42.
1: Porque a sofrência aqui é garantida. Chora não, coleguinha.

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1: O poder da mudança. Se não dá para mudar o sofá da casa, mude o sofá na casa. É um grande erro considerar as mudanças algo impossível. Precisamos estar cada dia mais explorando novos horizontes dentro desse universo que somos. A rotina bitola oprime.

oprime, escraviza. Jesus foi claro ao dizer que ele e o Pai trabalham até hoje. Quer o que nunca teve, faça o que nunca você fez. Em vez de simplesmente orar pelos velhinhos nos asilos, que tal visitá-los mais? Quer que Deus deixe a cidade mais limpa? Então, se propõe em ser a vassoura na mão dele. 2012 já está no fim, vem aí um novo ano. E se quisermos transformação no mundo, vamos mostrar que é possível mudando a gente primeiro. Isso é evangelho prático e funcional. Que Deus nos ajude e que a gente entenda que tudo muda quando a gente muda.

respondo ignorante. Não, a gente não tá junto. Evito de andar em lugares que andei com você.

0: 8 e 9.
1: Pensamento do dia. A esperança para os que clamam. Juízes capítulo 14, dos versículos 1 a 11, nos conta que Sansão teve dois encontros com o leão. No primeiro, houve luta. No segundo, o animal morto tornou-se uma fonte de mel contaminado. Engana-se quem pensa que um leão morto é inofensivo. A contaminação presente no cadáver pode matar. O episódio ilustra bem os encontros dos servos de Deus com o inimigo, que usa diferentes estratégias destruidoras. Os moabitas, por exemplo, sabendo que não conseguiriam vencer Israel nem na guerra, nem por meio de maldições, convidaram o povo para suas festas, oferecendo comida e prostituição. Por causa desse pecado, morreram 24 mil israelitas. Algo semelhante aconteceu na história de Sansão. Se o servo de Deus está faminto e carente, os filisteus oferecem casamento, festa, prostituição e um bom lugar para dormir. O inimigo ofereceu carinho, conforto e prazer, mas o preço foi muito alto. Sansão perdeu os cabelos, a força, a visão, a liberdade e a presença do Senhor. O juiz de Israel transformou-se em palhaço no tempo de Dagom. Entretanto, a Bíblia diz que o seu cabelo começou a crescer novamente. Existe esperança para aqueles que, mesmo havendo pecado, não foram mortos pelo adversário. Então, Sansão clamou ao Senhor. Ele não desistiu da luta, mas fez a sua oração. Deus respondeu imediatamente, fortalecendo seu servo mais uma vez e garantindo a sua vitória sobre os filisteus.
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O Brasil demonstrou força no mercado global de grãos, com a Associação Nacional dos Exportadores de Cereais, a ANEC, informando que o país exportou 13,84 milhões de toneladas de soja em junho de 2026. Este volume representa um leve aumento de 0,4% em comparação com o mesmo período do ano anterior, consolidando a posição do Brasil como um grande player no agronegócio mundial. Apesar de uma pequena queda em relação a maio, devido à alta incidência de chuvas, a previsão para julho é de 12,26 milhões de toneladas, um avanço de 2,7% ante julho de 2025. No acumulado do primeiro semestre, as exportações brasileiras de soja somaram impressionantes 72,58 milhões de toneladas, um crescimento de 6,7% em relação a 2025. Com uma demanda firme e ampla disponibilidade da oleaginosa, a ANEC estima que os embarques de soja do país possam alcançar até 114 milhões de toneladas em 2026. A colheita da safra 2025-26, finalizada no mês passado, com produção estimada em 180,3 milhões de toneladas, sustenta essa projeção otimista para o agronegócio nacional.

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2: O caipira entra no consultório médico com a esposa e 9 crianças a tiracolo, querendo saber um jeito de não ter mais nenhum filho.
3: É, o senhor usa preservativos?
4: Preservativo? Que negócio é esse, doutor?
2: Muito prestativo, o médico explicou o que era e até deu algumas camisinhas para o caipira, que saiu de lá feliz da vida. 6 meses depois, ele voltou ao consultório com a esposa grávida e reclamando.
4: Seu doutor, esse remédio é uma porcaria. Nós já vamos ter outra criança.
3: Mas o senhor usou os preservativos?
4: É claro que sim, doutor. Eu usava ele todo santo dia. Só tirava pra mijar e pra fazer amor.
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0: 8:37.
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Tô chegando, meus anjinhos! Me solta que eu tô chegando, a hora do pilha! Se liga nas histórias do gordinho. Diz que numa aldeia, o filho do cacique chega pra ele e fala: ô pai, é o seguinte, por que que eu tenho nome de bicho? E os meus irmãos também têm o nome de bicho? Todo mundo da nossa família tem o nome de bicho, por quê? O cacique olhou pra ele, entortou o bigode e falou: meu filho, é porque é o seguinte, é que cada filho que nasce, quando o pai sai pra fora da casa, eu olho o primeiro bicho que eu vejo na mata, eu dou nome pro meu filho. Por exemplo, meu filho, a tua irmã, capivara. Quando ela nasceu, eu saí da casa, eu vi uma capivara e dei o nome de capivara. O teu irmão, javali, quando ele nasceu, o pai saiu de dentro de casa e deu de cara com o javali. Entendeu agora, meu filho novinho, viadinho? Tá contente agora? Só pra se incomodar. Tu calcula só os índios loucos dentro das roupas. E se liga aí que o pilha volta a qualquer...

0: prazer, meu amigo, que prazer.
1: Que hora ruim, hein, Fred?
2: É, Fabrício, pra fazer essa proposta alcoolizada.

9 e 12.

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1: Nove vinte e cinco.

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1: A esperança para os que clamam. Juízes capítulo 14, dos versículos 1 a 11, nos conta que Sansão teve dois encontros com o leão. No primeiro, houve luta. No segundo, o animal morto tornou-se uma fonte de mel contaminado. Engana-se quem pensa que um leão morto é inofensivo. A contaminação presente no cadáver pode matar. O episódio ilustra bem os encontros dos servos de Deus com o inimigo, que usa diferentes estratégias destruidoras. Os moabitas, por exemplo, sabendo que não conseguiriam vencer Israel nem na guerra, nem por meio de maldições, convidaram o povo para suas festas, oferecendo comida e prostituição. Por causa desse pecado, morreram 24 mil israelitas. Algo semelhante aconteceu na história de Sansão. Se o servo de Deus está faminto e carente, os filisteus oferecem casamento, festa, prostituição e um bom lugar para dormir. O inimigo ofereceu carinho, conforto e prazer, mas o preço foi muito alto. Sansão perdeu os cabelos, a força, a visão, a liberdade e a presença do Senhor. O juiz de Israel transformou-se em palhaço no tempo de Dagom. Entretanto, a Bíblia diz que o seu cabelo começou a crescer novamente. Existe esperança para aqueles que, mesmo havendo pecado, não foram mortos pelo adversário. Então, Sansão clamou ao Senhor. Ele não desistiu da luta, mas fez a sua oração. Deus respondeu imediatamente, fortalecendo seu servo mais uma vez e garantindo a sua vitória sobre os filisteus.
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3: Olá, tudo bem? Chegando para você o nosso Esporte Agora, com a minha apresentação, locutora Patrícia. E o Palmeiras já considera o atacante camaronês Miguel Sinoncelli Bilong, de 18 anos, como reforço do clube, inicialmente para o time sub-20. O UOL apurou que o Palmeiras tem um contrato assinado com o atleta e aguarda a abertura da janela de transferências no dia 20 para registrá-lo. Assim que a janela abrir, ele será inscrito no BID e será oficialmente o jogador ao vivo. Verde. Quem acompanha o dia a dia de Miguel no clube afirma que ele é um jogador que destaca pela imposição física, velocidade

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1: Troque planos de internet e TV. 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

0: Obrigado.
1: Acende o flash do celular, todo mundo. O flash do celular em cima. Pra ficar bonito, pra ficar bonito.

0: Obrigado!
1: Dez e três.
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0: Obrigada! Boa sorte, viu? Sucesso, lugar lindo, você maravilhosa, essa banda incrível.
1: Obrigada.
0: E essa plateia carinhosíssima.
1: Obrigada por nos presentear com a sua presença, viu?
0: Amém.
1: Você é luz, você traz luz.
2: Quem é Chevette Linda vai dar um grito aí!

0: Tô chegando, meus anjinhos! Me solta que eu tô chegando, a hora do pilha! Se liga nas histórias do gordinho. Diz que numa aldeia, o filho do cacique chega pra ele e fala: ô pai, é o seguinte, por que que eu tenho nome de bicho? E os meus irmãos também têm o nome de bicho? Todo mundo da nossa família tem o nome de bicho, por quê? O cacique olhou pra ele, entortou o bigode e falou: meu filho, é porque é o seguinte, é que cada filho que nasce, quando o pai sai pra fora da casa, eu olho o primeiro bicho que eu vejo na mata, eu dou o nome pro meu filho. Por exemplo, meu filho, a tua irmã, capivara. Quando ela nasceu, eu saí da casa, eu vi uma capivara e dei o nome de capivara. O teu irmão, javali, quando ele nasceu, o pai saiu de dentro de casa e deu de cara com o javali. Entendeu agora, meu filho novinho, viadinho? Tá contente agora? Só pra se incomodar. Tu calcula só os índios loucos dentro das roupas. E se liga aí que o pilha volta a qualquer momento. É só pra se incomodar.
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2: Eu tomo pinga.
3: Mas que droga, se eu pudesse eu matava o dono desse bar. O cara podia estar ganhando muito dinheiro, mas deixa essa bosta fechada. Eu vou ligar na casa dele.
4: Alô?
3: Alô, quem está do outro lado da linha, por favor?
4: Aqui é o Genivaldo.
3: Aqui quem fala é o Jeremel. O senhor não gosta de dinheiro?
4: Escuta aqui, Jeremel, que papo mais besta é esse, homem? Agora são 3 horas da manhã, o que você tá querendo?
3: Quero saber que hora que você vai abrir o seu boteco.
4: Oxe, tu tá é bebo, é?
3: Foi o cão que botou pra mim, bebê.
4: Olha aqui, vai incomodar outro.
5: Cara, eu voltei de São Paulo pra ver se tinha sossego aqui, mas não, ó. Devia ela de ter continuado no cemitério. Pelo menos lá os mortos não me enchiam o saco. E você não me encha.
3: Oxe, desligou na minha cara. Eu vou matar esse cabra se ele for abusivo. Eu vou ligar de novo.
4: Alô?
3: Você não me respondeu. Que hora vai abrir o seu boteco?
4: Ai, eu não acredito que é você de novo, cara. São 3 horas da manhã, não me enche o saco. Até logo.
3: Oi, foi abusivo de novo, ó. Desligou na minha cara de novo, ó. Daqui a pouco eu ligo de novo. Eu tenho que me atender.
4: Alô, é você de novo, seu safado sem vergonha?
3: É não, sou eu, Jeremel.
4: É de você mesmo que eu tô falando, seu raparigueiro.
3: É que eu tô querendo saber o horário que você vai abrir a espelunca do seu boteco.
5: E por que tanto você quer saber a hora que eu vou abrir o boteco?
3: Por quê? Porque eu tô preso dentro dele e acabou a pinga.
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0: 10h20.
1: 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Na festinha de aniversário da Anitta...
2: Companheira Anitta, por que o funk é tão desunido?
3: Não é desunido não, Luizinho.
2: É sim.
3: Não é.
2: É.
3: Por que tá me falando isso?
2: Sabe o MC da Leste? Aquele que morreu com um tiro no peito?
3: Claro, claro que sei.
2: Pois é, o funk é tão desunido que ele morreu com um tiro no peito. E logo depois você lançou o Bang. Dei um tiro certo em você.
4: Bang, bang, dei meu tiro certo em você. Deixa que eu faça acontecer.
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0: obrigado.
1: Valeu demais.
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3: O Palmeiras fez uma proposta para contratar o volante Danilo, do Botafogo, oferecendo cerca de 120 milhões de reais, além da inclusão do zagueiro Kaique Naves na negociação. O meio-campista é considerado o principal alvo da diretoria alviverde nesta janela de transferências, após disputar a Copa do Mundo de 2026 pela seleção brasileira. A oferta já foi apresentada ao clube carioca, que ainda avalia os termos do negócio. A negociação é tratada como complicada, já que o Botafogo investiu alto para contratar Danilo em 2025 e não pretende facilitar sua saída. Mesmo assim, o Palmeiras mantém confiança em um acordo e aposta na inclusão de Naves para tornar a proposta mais atrativa. Caso seja concretizada, a transferência estará entre as maiores do futebol brasileiro nos últimos anos.
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0: 10h47.
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2: O poder da mudança. Se não dá para mudar o sofá da casa, mude o sofá na casa. É um grande erro considerar as mudanças algo impossível. Precisamos estar cada dia mais explorando novos horizontes dentro desse universo que somos. A rotina bitola, oprime, escraviza. Jesus foi claro ao dizer que ele e o Pai trabalham até hoje. Quer o que nunca teve? Faça o que nunca você fez. Em vez de simplesmente orar pelos velhinhos nos asilos, que tal visitá-los mais? Quer que Deus deixe a cidade mais limpa? Então, se propõe ser a vassoura na mão dele. 2012 já está no fim, vem aí um novo ano. E se quisermos transformação no mundo, vamos mostrar que é possível mudando a gente primeiro. Isso é evangelho prático e funcional. Que Deus nos ajude e que a gente entenda que tudo muda quando a gente muda. Amém.
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1: As baratas podem viver várias semanas com a cabeça decepada, porque o cérebro está localizado dentro do corpo. No entanto, elas acabam morrendo por não conseguirem comer.
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0: Show de bola!
1: Pensamento do dia. A esperança para os que clamam. Juízes capítulo 14, dos versículos 1 a 11, nos conta que Sansão teve dois encontros com o leão. No primeiro, houve luta. No segundo, o animal morto tornou-se uma fonte de mel contaminado. Engana-se quem pensa que um leão morto é inofensivo. A contaminação presente no cadáver pode matar. O episódio ilustra bem os encontros dos servos de Deus com o inimigo, que usa diferentes estratégias destruidoras. Os moabitas, por exemplo, sabendo que não conseguiriam vencer Israel nem na guerra, nem por meio de maldições, convidaram o povo para suas festas, oferecendo comida e prostituição. Por causa desse pecado, morreram 24 mil israelitas. Algo semelhante aconteceu na história de Sansão. Se o servo de Deus está faminto e carente, os filisteus oferecem casamento, festa, prostituição e um bom lugar para dormir. O inimigo ofereceu carinho, conforto e prazer, mas o preço foi muito alto. Sansão perdeu os cabelos, a força, a visão, a liberdade e a presença do Senhor. O juiz de Israel transformou-se em palhaço no tempo de Dagom. Entretanto, a Bíblia diz que o seu cabelo começou a crescer novamente. Existe esperança para aqueles que, mesmo havendo pecado, não foram mortos pelo adversário. Então, Sansão clamou ao Senhor. Ele não desistiu da luta, mas fez a sua oração. Deus respondeu imediatamente, fortalecendo seu servo mais uma vez e garantindo a sua vitória sobre os filisteus.
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0: O Brasil demonstrou força no mercado global de grãos, com a Associação Nacional dos Exportadores de Cereais, a ANEC, informando que o país exportou 13,84 milhões de toneladas de soja em junho de 2026. Este volume representa um leve aumento de 0,4% em comparação com o mesmo período do ano anterior, consolidando a posição do Brasil como um grande player no agronegócio mundial. Apesar de uma pequena queda em relação a maio, devido à alta incidência de chuvas, a previsão para julho é de 12,26 milhões de toneladas, um avanço de 2,7% ante julho de 2025. No acumulado do primeiro semestre, as exportações brasileiras de soja somaram impressionantes 72,58 milhões de toneladas, um crescimento de 6,7% em relação a 2025. Com uma demanda firme e ampla disponibilidade da oleaginosa, a ANEC estima que os embarques de soja do país possam alcançar até 114 milhões de toneladas em 2026. A colheita da safra 2025-26, finalizada no mês passado, com produção estimada em 180,3 milhões de toneladas, sustenta essa projeção otimista para o agronegócio nacional.
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3: Teclas de atalho para Mac OS. Command mais C irá copiar o texto que você selecionou. Command mais V irá colar este texto selecionado onde você precisar. Command mais P permite imprimir o documento atual. Command mais M minimizará a janela frontal no doc. Command mais ponto e vírgula encontra palavras com erros ortográficos no documento. Option mais Command mais Esc permite escolher um aplicativo para forçar a saída. FN mais a seta para cima rola uma página para cima. FN mais a seta para baixo permite que você volte para a página anterior. FN mais a seta para a direita levará você ao início do documento. FN mais a seta para a esquerda vai o quê? Sim, envia para o final do documento.

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0: Deus abençoe. Obrigado, mais esse projeto. Junto.
1: Caipira entra no consultório médico com a esposa e 9 crianças a tiracolo, querendo saber um jeito de não ter mais nenhum filho.
2: É, o senhor usa preservativos?
3: Preservativo? Que negócio é esse, doutor?
1: Muito prestativo, o médico explicou. O caipira entra no consultório médico com a esposa e 9 crianças a tiracolo, querendo saber um jeito de não ter mais nenhum filho.
2: É, o senhor usa preservativos?
3: Preservativo? Que negócio é esse, doutor?
1: Muito prestativo, o médico explicou o que era e até deu algumas camisinhas para o caipira, que saiu de lá feliz da vida. 6 meses depois, ele voltou ao consultório com a esposa grávida e reclamando.
3: Seu doutor, esse remédio é uma porcaria. Nós já vamos ter outra criança.
2: Mas o senhor usou os preservativos?
3: É claro que sim, doutor. Eu usava ele todo santo dia. Só tirava pra mijar e pra fazer amor.

0: Hungria!
1: Obrigado. Esse cara é foda, mano. Obrigado.
2: Essa vocês cantam com força, hein?

Franzinho! Me solta que eu tô chegando, a hora do pilha! Se liga nas histórias do gordinho. Diz que numa aldeia, o filho do cacique chega pra ele e fala: ô pai, é o seguinte, por que que eu tenho nome de bicho? E os meus irmãos também têm o nome de bicho? Todo mundo da nossa família tem o nome de bicho, por quê? O cacique olhou pra ele, entortou o bigode e falou: meu filho, é porque é o seguinte, é que cada filho que nasce, quando o pai sai pra fora da casa, eu olho o primeiro bicho que eu vejo na mata, eu dou o nome pro meu filho. Por exemplo, meu filho, a tua irmã, capivara. Quando ela nasceu, eu saí da casa, eu vi uma capivara e dei o nome de capivara. O teu irmão, javali, quando ele nasceu, o pai saiu de dentro de casa e deu de cara com o javali. Entendeu agora, meu filho novinho, viadinho? Tá contente agora? Só pra se incomodar. Tu calcula só os índios loucos dentro das roupas. E se liga aí que o pilha volta a qualquer momento. É só pra se

Alô, meu povo! A sexta-feira chegou e antes de pensar no descanso, nos compromissos do fim de semana ou naquele churrasquinho, é hora de conferir como anda o nosso bolso. Vamos às principais informações da economia e do mercado. Começando pelas moedas, o dólar comercial caiu 0,08% e está cotado a R$ 5,14. O dólar turismo também recuou, com queda de 0,03%, valendo R$ 5,35. Já o euro apresentou leve queda de 0,01% e está sendo negociado a R$ 5,88, enquanto a libra recuou 0,02% e aparece cotada a R$ 6,91. E no mundo das moedas digitais, o Bitcoin resolveu fechar a semana no ritmo da alta, subiu 1,46%.

Cripto e está valendo mais de 326 mil reais. É aquele tipo de investimento que não tira folga nem na sexta-feira. Sobe, desce e deixa muita gente conferindo o celular a cada 5 minutos. Agora vamos ao campo, porque a sexta-feira chegou, mas para o produtor rural o trabalho continua e as cotações precisam estar sempre na ponta do lápis. A saca de 50 quilos do açúcar está cotada a R$ 92,31. O algodão aparece valendo R$ 4,07 por libra peso, enquanto a saca de 50 quilos do arroz está em R$ 59,91. Na pecuária, o bezerro está cotado a R$ 3.390,70,07 por libra peso, enquanto a saca de 50 quilos do arroz está em R$ 59,91. Na pecuária, o bezerro está cotado a R$ 3.390,78 por cabeça, enquanto a arroba do boi gordo está valendo R$ 338,65. E quem trabalha no campo sabe, antes de comprar, vender ou fechar negócio, é preciso fazer as contas direitinho, porque o gado pode até engordar, mas a despesa também não fica para trás. O café, companheiro insetarável de quem acorda cedo e combustível oficial de muita gente que chegou cansada ao fim da semana, está cotado a R$ 1.517,04 a saca de 60 quilos. Já o milho fecha as nossas cotações agrícolas, valendo R$ 63,45 a saca de 60 quilos. E assim começa a nossa sexta-feira. Dólar, euro e libra em queda, Bitcoin em alta e o produtor rural atento aos preços e às oportunidades de negócio, porque na economia é assim. Tem moeda que sobe, moeda que desce, mercado que não para e boleto que chega com uma pontualidade que ninguém pediu. Essas foram as principais informações da economia e do mercado. Fique ligado, acompanhe as cotações e tenha uma excelente sexta-feira, com muito trabalho, bons negócios, produtividade no campo, dinheiro no bolso e um ótimo fim de semana para todos.

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0: Ricardinho.
1: Ei.
2: Meio-dia e 20.
3: E peraí, será que eu tô ouvindo? Oi?
4: Oi?
3: De quem?

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1: A esperança para os que clamam. Juízes capítulo 14, dos versículos 1 a 11, nos conta que Sansão teve dois encontros com o leão. No primeiro, houve luta. No segundo, o animal morto tornou-se uma fonte de mel contaminado. Engana-se quem pensa que um leão morto é inofensivo. A contaminação presente no cadáver pode matar. O episódio ilustra bem os encontros dos servos de Deus com o inimigo, que usa diferentes estratégias destruidoras. Os moabitas, por exemplo, sabendo que não conseguiriam vencer Israel nem na guerra, nem por meio de maldições, convidaram o povo para suas festas, oferecendo comida e prostituição. Por causa desse pecado, morreram 24 mil israelitas. Algo semelhante aconteceu na história de Sansão. Se o servo de Deus está faminto e carente, os filisteus oferecem casamento, festa, prostituição e um bom lugar para dormir. O inimigo ofereceu carinho, conforto e prazer, mas o preço foi muito alto. Sansão perdeu os cabelos, a força, a visão, a liberdade e a presença do Senhor. O juiz de Israel transformou-se em palhaço no tempo de Dagom. Entretanto, a Bíblia diz que o seu cabelo começou a crescer novamente. Existe esperança para aqueles que, mesmo havendo pecado, não foram mortos pelo adversário. Então, Sansão clamou ao Senhor. Ele não desistiu da luta, mas fez a sua oração. Deus respondeu imediatamente, fortalecendo seu servo mais uma vez e garantindo a sua vitória sobre os filisteus.

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0: Meio-dia e 45.
1: Toda sexta é assim, hein, Lulinho?
2: Eu falo que não vou beber, mas não tem jeito, não.
1: Conta essa história aí, vai.

0: Valeu demais.
1: Obrigado.
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3: Companheira Anitta, por que o funk é tão desunido?
4: Não é desunido não, Luizinho.
3: É sim.
4: Não é.
3: É.
4: Por que tá me falando isso?
3: Sabe o MC da Leste? Aquele que morreu com um tiro no peito?
4: Claro, claro que sei.
3: Pois é, o funk é tão desunido que ele morreu com um tiro no peito. E logo depois você lançou Bang. Dei um tiro certo em você.
5: Bang, bang, dei meu tiro certo em você. Deixa que eu faça acontecer.
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0: Mundo dos Games!
1: Irado, locutor!
0: O espirituoso e atrapalhado anti-herói Deadpool fará sua estreia no universo da realidade virtual no jogo da Marvel desenvolvido pela Oculus Rift, Marvel Powers United. A inclusão do mercenário falastrão ao game, que será lançado em 2018, foi anunciada em março de 2017.
1: Ô, locutor! Deadpool se une a Capitão Marvel, Hulk e Rocket Raccoon no game!
0: Isso mesmo, garotinho! Em que os super-heróis se unem para combater os vilões! Fique ligado!
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1: Que irado, locutor!

tô chegando, meus anjinhos! Me solta que eu tô chegando, a hora do pilha! Se liga nas histórias do gordinho. Diz que numa aldeia, o filho do cacique chega pra ele e fala: ô pai, é o seguinte, por que que eu tenho nome de bicho? E os meus irmãos também têm o nome de bicho? Todo mundo da nossa família tem o nome de bicho, por quê? O cacique olhou pra ele, entortou o bigode e falou: meu filho, é porque é o seguinte, é que cada filho que nasce, quando o pai sai pra fora da casa, eu olho o primeiro bicho que eu vejo na mata, eu dou nome pro meu filho. Por exemplo, meu filho, a tua irmã, capivara. Quando ela nasceu, eu saí da casa, eu vi uma capivara e dei o nome de capivara. O teu irmão, javali, quando ele nasceu, o pai saiu de dentro de casa e deu de cara com o javali. Entendeu agora, meu filho novinho, viadinho? Contente agora, só pra se incomodar. Tu calcula só os índios loucos dentro das roupas. E se liga aí que o pilha volta a qualquer momento. É só pra se incomodar.

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1: O poder da mudança. Se não dá para mudar o sofá da casa, mude o sofá na casa. É um grande erro considerar as mudanças algo impossível. Precisamos estar cada dia mais explorando novos horizontes dentro desse universo que somos. A rotina bitola, oprime, escraviza. Jesus foi claro ao dizer que ele e o Pai trabalham até hoje. Quer o que nunca teve? Faça o que nunca você fez. Em vez de simplesmente orar pelos velhinhos nos asilos, que tal visitá-los mais? Quer que Deus deixe a cidade mais limpa? Então, se propõe em ser a vassoura na mão dele. 2012 já está no fim, vem aí um novo ano. E se quisermos transformação no mundo, vamos mostrar que é possível mudando a gente primeiro. Isso é evangelho prático e funcional. Que Deus nos ajude e que a gente entenda que tudo muda quando a gente muda. Amém.
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1h41.

0: Obrigado, Diego, Vitor Hugo.
1: Obrigado, Bruno Marrone, por aceitar o convite e cantar essa moda linda com a gente.
2: Alô, meninos, sucesso pra vocês.
1: Ô, moçada.
3: Obrigado a vocês, viu?
0: Muito obrigado.
3: Obrigado mesmo.

0: 1:54.
1: Pensamento do dia. A esperança para os que clamam. Juízes capítulo 14, dos versículos 1 a 11, nos conta que Sansão teve dois encontros com o leão. No primeiro, houve luta. No segundo, o animal morto tornou-se uma fonte de mel contaminado. Engana-se quem pensa que um leão morto é inofensivo. A contaminação presente no cadáver pode matar. O episódio ilustra bem os encontros dos servos de Deus com o inimigo, que usa diferentes estratégias destruidoras. Os moabitas, por exemplo, sabendo que não conseguiriam vencer Israel nem na guerra, nem por meio de maldições, convidaram o povo para suas festas, oferecendo comida e prostituição. Por causa desse pecado, morreram 24 mil israelitas. Algo semelhante aconteceu na história de Sansão. Se o servo de Deus está faminto e carente, os filisteus oferecem casamento, festa, prostituição e um bom lugar para dormir. O inimigo ofereceu carinho, conforto e prazer, mas o preço foi muito alto. Sansão perdeu os cabelos, a força, a visão, a liberdade e a presença do Senhor. O juiz de Israel transformou-se em palhaço no tempo de Dagom. Entretanto, a Bíblia diz que o seu cabelo começou a crescer novamente. Existe esperança para aqueles que, mesmo havendo pecado, não foram mortos pelo adversário. Então, Sansão clamou ao Senhor. Ele não desistiu da luta, mas fez a sua oração. Deus respondeu imediatamente, fortalecendo seu servo mais uma vez e garantindo a sua vitória sobre os filisteus.
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0: Brasil demonstrou força no mercado global de grãos, com a Associação Nacional dos Exportadores de Cereais, a ANEC, informando que o país exportou 13,84 milhões de toneladas de soja em junho de 2026. Este volume representa um leve aumento de 0,4% em comparação com o mesmo período do ano anterior, consolidando a posição do Brasil como um grande player no agronegócio mundial. Apesar de uma pequena queda em relação a maio, devido à alta incidência de chuvas, a previsão para julho é de 12,26 milhões de toneladas, mesmo período do ano anterior, consolidando a posição do Brasil como um grande player no agronegócio mundial. Apesar de uma pequena queda em relação a maio, devido à alta incidência de chuvas, a previsão para julho é de 12,26 milhões de toneladas, um avanço de 2,7% ante julho de 2025. No acumulado do primeiro semestre, as exportações brasileiras de soja somaram impressionantes 72,58 milhões de toneladas, um crescimento de 6,7% em relação a 2025. Com uma demanda firme e ampla disponibilidade da oleaginosa, a ANEC estima que os embarques de soja do país possam alcançar até 114 milhões de toneladas em 2026. A colheita da safra 2025-26, finalizada no mês passado, com produção estimada em 180,3 milhões de toneladas, sustenta essa projeção otimista para o agronegócio nacional.
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3: E com salários atrasados e proibido de registrar novos jogadores devido ao transfer ban da FIFA, o Santos não terá muitas ou impactantes contratações para o segundo semestre. Diante dos problemas financeiros, as principais apostas do Peixe para a sequência do Campeonato Brasileiro, da Copa do Brasil e da Copa Sul-Americana serão os meninos da Vila, que em novembro do ano passado conquistaram o Campeonato Paulista Sub-20. Durante a intertemporada no CT Rei Pelé, o técnico Cuca tem observado de perto vários garotos que brilharam naquela conquista estadual.
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0: Quem tem juízo também. Henrique!
1: Jardim Matheus!
0: Beijo, Goiânia!
2: Duas e 33.

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1: Troque planos de internet e TV. Se você não utiliza tudo o que é disponibilizado em seus planos e assinaturas, troque por outro mais barato.
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0: O caipira entra no consultório médico com a esposa e 9 crianças a tiracolo, querendo saber um jeito de não ter mais nenhum filho.
1: É, o senhor usa preservativos?
2: Preservativo? Que negócio é esse, doutor?
0: Muito prestativo, o médico explicou o que era e até deu algumas camisinhas para o caipira, que saiu de lá feliz da vida. 6 meses depois, ele voltou ao consultório com a esposa grávida e reclamando.
2: Seu doutor, esse remédio é uma porcaria. Nós já vamos ter outra criança.
1: Mas o senhor usou os preservativos?
2: É claro que sim, doutor. Eu usava ele todo santo dia. Só tirava pra mijar e pra fazer amor.
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0: Não me deixe aqui com a cabeça cheia de problemas. Vou me resolver.
1: Segura, Pedrinho.
0: Sou complicado, louco, inconsequente. Meus defeitos você

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1: Não exagere nos exercícios nos dias de calor com o pet. Como tudo na vida, exercícios são bons sem exageros. Tome cuidado para o pet não se exercitar demais. Faça pausas frequentes nos exercícios e brincadeiras e ofereça um pouco de água nessas pausas.
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1: Três e cinco.

Tô chegando, meus anjinhos! Me solta que eu tô chegando, a hora do pilha! Se liga nas histórias do gordinho. Diz que numa aldeia, o filho do cacique chega pra ele e fala: ô pai, é o seguinte, por que que eu tenho nome de bicho? E os meus irmãos também têm o nome de bicho? Todo mundo da nossa família tem o nome de bicho, por quê? O cacique olhou pra ele, entortou o bigode e falou: meu filho, é porque é o seguinte, é que cada filho que nasce, quando o pai...

0: e sai pra fora da casa, eu olho o primeiro bicho que eu vejo na mata, eu dou nome pro meu filho. Por exemplo, meu filho, a tua irmã, capivara. Quando ela nasceu, eu saí da casa, eu vi uma capivara e dei o nome de capivara. O teu irmão, javali. Quando ele nasceu, o pai saiu de dentro de casa e deu de cara com o javali. Entendeu agora, meu filho novinho, viadinho? Tá contente agora? Só pra se incomodar. Tu calcula só os índios loucos dentro das roupas. E se liga aí que o pilha volta a qualquer momento. É só pra se incomodar.
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2: Tomo pinga. Mas que droga, se eu pudesse eu matava o dono desse bar. O cara podia estar ganhando muito dinheiro, mas deixa essa bosta fechada. Eu vou ligar na casa dele.
3: Alô?
2: Alô, quem está do outro lado da linha, por favor?
3: Aqui é o Genivaldo.
2: Aqui quem fala é o Jeremel. O senhor não gosta de dinheiro?
3: Escuta aqui, Jeremel, que papo mais besta é esse, homem? Agora são 3 horas da manhã, o que você tá querendo?
2: Quero saber que hora que você vai abrir o seu boteco.
3: Oxê, tu tá é bebo, é?
2: Foi o cão que botou pra mim beber.
3: Olha aqui, vai incomodar outro.
4: Calma, eu voltei de São Paulo pra ver se tinha sossego aqui, mas não, ó. Devia era de ter continuado no cemitério. Pelo menos lá os mortos não me enchiam o saco. E você não me encha.
2: Oxe, desligou na minha cara. Eu vou matar esse cabra se ele for abusivo. Eu vou ligar de novo.
3: Alô?
2: Você não me respondeu. Que hora vai abrir o seu boteco?
3: Ai, eu não acredito que é você de novo, cara. São 3 horas da manhã, não me enche o saco. Até logo.
2: Oi, foi abusivo de novo, ó. Desligou na minha cara de novo, ó. Daqui a pouco eu ligo de novo. Eu tenho que me atender.
3: Alô, é você de novo, seu safado sem vergonha?
2: É não, sou eu, Jeremel.
3: É de você mesmo que eu tô falando, seu raparigueiro.
2: É que eu tô querendo saber o horário que você vai abrir a espelunca do seu boteco.
4: E por que tanto você quer saber a hora que eu vou abrir o boteco?
2: Por quê? Porque eu tô preso dentro dele e acabou a pinga.
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0: 3:21.
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2: Companheira Anitta, por que o funk é tão desunido?
3: Não é desunido não, Luizinho.
2: É sim.
3: Não é.
2: É.
3: Por que tá me falando isso?
2: Sabe o MC da Leste? Aquele que morreu com um tiro no peito?
3: Claro, claro que sei.
2: Pois é, o funk é tão desunido que ele morreu com um tiro no peito. E logo depois você lançou o Bang. Dei um tiro certo em você.
4: Bang, bang, dei meu tiro certo em você. Deixa que eu faça acontecer.
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1: A esperança para os que clamam. Juízes capítulo 14, dos versículos 1 a 11, nos conta que Sansão teve dois encontros com o leão. No primeiro, houve luta. No segundo, o animal morto tornou-se uma fonte de mel contaminado. Engana-se quem pensa que um leão morto é inofensivo. A contaminação presente no cadáver pode matar. O episódio ilustra bem os encontros dos servos de Deus com o inimigo, que usa diferentes estratégias destruidoras. Os moabitas, por exemplo, sabendo que não conseguiriam vencer Israel nem na guerra, nem por meio de maldições, convidaram o povo para suas festas, oferecendo comida e prostituição. Por causa desse pecado, morreram 24 mil israelitas. Algo semelhante aconteceu na história de Sansão. Se o servo de Deus está faminto e carente, os filisteus oferecem casamento, festa, prostituição e um bom lugar para dormir. O inimigo ofereceu carinho, conforto e prazer, mas o preço foi muito alto. Sansão perdeu os cabelos, a força, a visão, a liberdade e a presença do Senhor. O juiz de Israel transformou-se em palhaço no tempo de Dagom. Entretanto, a Bíblia diz que o seu cabelo começou a crescer novamente. Existe esperança para aqueles que, mesmo havendo pecado, não foram mortos pelo adversário. Então, Sansão clamou ao Senhor. Ele não desistiu da luta, mas fez a sua oração. Deus respondeu imediatamente, fortalecendo seu servo mais uma vez e garantindo a sua vitória sobre os filisteus.

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0: 3h46.
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1: O Palmeiras fez uma proposta para contratar o volante Danilo, do Botafogo, oferecendo cerca de 120 milhões de reais, além da inclusão do zagueiro Kaique Naves na negociação. O meio-campista é considerado o principal alvo da diretoria alviverde nesta janela de transferências, após disputar a Copa do Mundo de 2026 pela seleção brasileira. A oferta já foi apresentada ao clube carioca, que ainda avalia os termos do negócio. A negociação é tratada como complicada, já que o Botafogo investiu alto para contratar Danilo em 2025. E não pretende facilitar sua saída. Mesmo assim, o Palmeiras mantém confiança em um acordo e aposta na inclusão de Naves para tornar a proposta mais atrativa. Caso seja concretizada, a transferência estará entre as maiores do futebol brasileiro nos últimos anos.
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0: 4:29.
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2: O poder da mudança. Se não dá para mudar o sofá da casa, mude o sofá na casa. É um grande erro considerar as mudanças algo impossível. Precisamos estar cada dia mais explorando novos horizontes dentro desse universo que somos. A rotina bitola, oprime, escraviza. Jesus foi claro ao dizer que ele e o Pai trabalham até hoje. Quer o que nunca teve? Faça o que nunca você fez. Em vez de simplesmente orar pelos velhinhos nos asilos, que tal visitá-los mais? Quer que Deus deixe a cidade mais limpa? Então, se propõe em ser a vassoura na mão dele. 2012 já está no fim, vem aí um novo ano. E se quisermos transformação no mundo, vamos mostrar que é possível mudando a gente primeiro. Isso é evangelho prático e funcional. Que Deus nos ajude e que a gente entenda que tudo muda quando a gente muda. Amém.
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1: As baratas podem viver várias semanas com a cabeça decepada, porque o cérebro está localizado dentro do corpo. No entanto, elas acabam morrendo por não conseguirem comer.
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0: 4:42.
1: Para de postar as coisas pra me convencer que você tá bem, viu?

0: Franzinho! Me solta que eu tô chegando, a hora do pilha! Se liga nas histórias do gordinho. Diz que numa aldeia, o filho do cacique chega pra ele e fala: ô pai, é o seguinte, por que que eu tenho nome de bicho? E os meus irmãos também têm o nome de bicho? Todo mundo da nossa família tem o nome de bicho, por quê? O cacique olhou pra ele, entortou o bigode e falou: meu filho, é porque é o seguinte, é que cada filho que nasce, quando o pai sai pra fora da casa, eu olho o primeiro bicho que eu vejo na mata, eu dou nome pro meu filho. Por exemplo, meu filho, a tua irmã, capivara. Quando ela nasceu, eu saí da casa, eu vi uma capivara e dei o nome de capivara. O teu irmão, javali, quando ele nasceu, o pai saiu de dentro de casa e deu de cara com o javali. Entendeu agora, meu filho novinho, viadinho? Contente agora, só pra se incomodar. Tu calcula só os índio louco dentro das roupa. E se liga aí que o pilha volta a qualquer momento. É só pra se incomodar. 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
1: Show. E agora, meu irmão, não pode?

0: 4:54.
1: Pensamento do dia. A esperança para os que clamam. Juízes capítulo 14, dos versículos 1 a 11, nos conta que Sansão teve dois encontros com o leão. No primeiro, houve luta. No segundo, o animal morto tornou-se uma fonte de mel contaminado. Engana-se quem pensa que um leão morto é inofensivo. A contaminação presente no cadáver pode matar. O episódio ilustra bem os encontros dos servos de Deus com o inimigo, que usa diferentes estratégias destruidoras. Os moabitas, por exemplo, sabendo que não conseguiriam vencer Israel nem na guerra, nem por meio de maldições, convidaram o povo para suas festas, oferecendo comida e prostituição. Por causa desse pecado, morreram 24 mil israelitas. Algo semelhante aconteceu na história de Sansão. Se o servo de Deus está faminto e carente, os filisteus oferecem casamento, festa, prostituição e um bom lugar para dormir. O inimigo ofereceu carinho, conforto e prazer, mas o preço foi muito alto. Sansão perdeu os cabelos, a força, a visão, a liberdade e a presença do Senhor. O juiz de Israel transformou-se em palhaço no tempo de Dagom. Entretanto, a Bíblia diz que o seu cabelo começou a crescer novamente. Existe esperança para aqueles que, mesmo havendo pecado, não foram mortos pelo adversário. Então, Sansão clamou ao Senhor. Ele não desistiu da luta, mas fez a sua oração. Deus respondeu imediatamente, fortalecendo seu servo mais uma vez e garantindo a sua vitória sobre os filisteus.
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1: O Brasil demonstrou força no mercado global de grãos com a Associação Nacional dos Exportadores de Cereais, a ANEC, informando que o país exportou 13,84 milhões de toneladas de soja em junho de 2026. Este volume representa um leve aumento de 0,4% em comparação com o mesmo período do ano anterior, consolidando a posição do Brasil como um grande player no agronegócio mundial. Apesar de uma pequena queda em relação a maio, devido à alta incidência de chuvas, a previsão para julho é de 12,26 milhões de toneladas, um avanço de 2,7% ante julho de 2025. No acumulado do primeiro semestre, as exportações brasileiras de soja somaram impressionantes 72,58 milhões de toneladas, um crescimento de 6,7% em relação a 2025. Com uma demanda firme e ampla disponibilidade da oleaginosa, a ANEC estima que os embarques de soja do país possam alcançar até 114 milhões de toneladas em 2026. A colheita da safra 2025-26, finalizada no mês passado, com produção estimada em 180,3 milhões de toneladas, sustenta essa projeção otimista para

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3: Teclas de atalho para Mac OS. Command mais C irá copiar o texto que você selecionou. Command mais V irá colar este texto selecionado onde você precisar. Command mais P permite imprimir o documento atual. Command mais M minimizará a janela frontal no doc. Command mais ponto e vírgula encontra palavras com erros ortográficos no documento. Option mais Command mais Esc permite escolher um aplicativo para forçar a saída. Command mais ponto e vírgula encontra palavras com erros ortográficos no documento. Option mais Command mais Esc permite escolher um aplicativo para forçar a saída. Fn mais a seta para cima rola uma página para cima. Fn mais a seta para baixo permite que você volte para a página anterior. Fn mais a seta para a direita levará você ao início do documento. Fn mais a seta para a esquerda vai o quê? Sim, envia para o final do documento.

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0: centésima primeira.
1: E aí, Api? Vai!
2: E vai, dá certo, vai!

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3: Para você que gosta de ter sempre em mãos uma receita prática, saborosa, anote a nossa receita de hoje, que é arroz com lentilha e bacon. Os ingredientes são 2 xícaras chá de lentilha, 1 tablete de caldo de legumes, 3 xícaras chá de água, 2 folhas de louro, 200 gramas de bacon, 1 colher sopa de óleo, 1/2 xícara chá de cachaça, 3 xícaras chá de arroz branco cozido, sal, pimenta do reino branca e cheiro verde picado a gosto. Para o preparo, leve ao fogo a lentilha com o caldo, a água e o louro. Cozinhe até ficar macia, mas sem desmanchar. Escorra. Depois, numa panela, coloque o bacon picado, o óleo e frite até dourar. Junte a cachaça e ferva por 3 minutos em fogo baixo. Adicione o arroz em seguida. Tempere com sal, a pimenta e o cheiro verde. Junte a lentilha, mexa com cuidado e transfira para uma travessa funda. Polvilhe com mais cheiro verde e sirva em seguida. A cachaça nesta receita é um ingrediente opcional. Bom apetite para você, aproveite este arroz com lentilha e bacon que fica uma delícia. Até a nossa próxima receita, um beijo.
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0: Lógico.
1: Grita aí!
2: No acostamento, quero bem forte, hein?
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0: Canta, vai!
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1: Obrigado, Luke Matheus!
3: Tchau, Graças. Deus abençoe, viu? Muito obrigado, viu, pelo convite.
4: 5h56.
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7: O caipira entra no consultório médico com a esposa e 9 crianças a tiracolo, querendo saber um jeito de não ter mais nenhum filho. É, o senhor usa preservativos?
8: Preservativo? Que negócio é esse, doutor?
7: Muito prestativo, o médico explicou o que era e até deu algumas camisinhas para o caipira, que saiu de lá feliz da vida. 6 meses depois, ele voltou ao consultório com a esposa grávida e reclamando.
8: Seu doutor, esse remédio é uma porcaria. Nós já vamos ter outra criança.
7: Mas o senhor usou os preservativos?
8: É claro que sim, doutor. Eu usava ele todo santo dia. Só tirava pra mijar e pra fazer amor.

0: Parabéns, meninos!
1: Obrigado, meu irmão.
0: Parabéns, meninos. Vocês são 10. Obrigado a vocês pelo carinho. Sucesso.
1: Pra todos que
2: sucesso pra vocês.
0: Mata-me um CD. Parabéns pra esses meninos. Tchau, Campo Grande!

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1: A esperança para os que clamam. Juízes capítulo 14, dos versículos 1 a 11, nos conta que Sansão teve dois encontros com o leão. No primeiro, houve luta. No segundo, o animal morto tornou-se uma fonte de mel contaminado. Engana-se quem pensa que um leão morto é inofensivo. A contaminação presente no cadáver pode matar. O episódio ilustra bem os encontros dos servos de Deus com o inimigo, que usa diferentes estratégias destruidoras. Os moabitas, por exemplo, sabendo que não conseguiriam vencer Israel nem na guerra, nem por meio de maldições, convidaram o povo para suas festas, oferecendo comida e prostituição. Por causa desse pecado, morreram 24 mil israelitas. Algo semelhante aconteceu na história de Sansão. Se o servo de Deus está faminto e carente, os filisteus oferecem casamento, festa, prostituição e um bom lugar para dormir. O inimigo ofereceu carinho, conforto e prazer, mas o preço foi muito alto. Sansão perdeu os cabelos, a força, a visão, a liberdade e a presença do Senhor. O juiz de Israel transformou-se em palhaço no tempo de Dagom. Entretanto, a Bíblia diz que o seu cabelo começou a crescer novamente. Existe esperança para aqueles que, mesmo havendo pecado, não foram mortos pelo adversário. Então, Sansão clamou ao Senhor. Ele não desistiu da luta, mas fez a sua oração. Deus respondeu imediatamente, fortalecendo seu servo mais uma vez e garantindo a sua vitória sobre os filisteus.
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3: E Neymar foi o jogador mais talentoso do futebol brasileiro nos últimos 20 anos, mas virou também a maior decepção do período, avaliou Juca Kfouri no posse de bola do canal UOL. Para Juca, o contraste aparece quando se olha para as conquistas e os feitos de Neymar à luz da sua capacidade. O craque, que jogou 4 Copas do Mundo como camisa 10, conquistou apenas a Copa das Confederações de 2013 com a seleção brasileira principal, além do inédito ouro olímpico em 2016 no Rio de Janeiro. Neymar é o maior artilheiro da história da seleção com 80 gols, mas 46 deles foram marcados em amistosos. Este foi o nosso Esporte Agora. Obrigada a você que acompanhou e até segunda com mais um.
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Eu tô chegando, meus anjinhos! Me solta que eu tô chegando, a hora do pilha! Se liga nas histórias do gordinho. Diz que numa aldeia, o filho do cacique chega pra ele e fala: ô pai, é o seguinte, por que que eu tenho nome de bicho? E os meus irmãos também têm o nome de bicho? Todo mundo da nossa família tem o nome de bicho, por quê? O cacique olhou pra ele, entortou o bigode e falou: meu filho, é porque é o seguinte, é que cada filho que nasce, quando o pai sai pra fora da casa, eu olho o primeiro bicho que eu vejo na mata, eu dou o nome pro meu filho. Por exemplo, meu filho, a tua irmã, capivara. Quando ela nasceu, eu saí da casa, eu vi uma capivara e dei o nome de capivara. O teu irmão, javali, quando ele nasceu, o pai saiu de dentro de casa e deu de cara com o javali. Entendeu agora, meu filho novinho, viadinho? Tá contente agora? Só pra se incomodar. Tu calcula só os índios loucos dentro das roupas. E se liga aí que o pilha volta a qualquer momento.

0: Alô, meu povo! A sexta-feira chegou e antes de pensar no descanso, nos compromissos do fim de semana ou naquele churrasquinho, é hora de conferir como anda o nosso bolso. Vamos às principais informações da economia e do mercado. Começando pelas moedas, o dólar comercial caiu 0,08% e está cotado a R$ 5,14. O dólar turismo também recuou, com queda de 0,03%, valendo R$ 5,35. Já o euro apresentou leve queda de 0,01% e está sendo negociado a R$ 5,88, enquanto a libra recuou 0,02% e aparece cotada a R$ 6,91. E no mundo das moedas digitais, o Bitcoin resolveu fechar a semana no ritmo da alta, subiu 1,46% e está valendo mais de R$ 326 mil. É aquele tipo de investimento que não tira folga nem na sexta-feira. Sobe, desce e deixa muita gente conferindo o celular a cada 5 minutos. Agora vamos ao campo, porque a sexta-feira chegou, mas para o produtor rural, o trabalho continua e as cotações precisam estar sempre na ponta do lápis. A saca de 50 quilos do açúcar está cotada a R$ 92,31. O algodão aparece valendo R$ 4,07 por libra peso, enquanto a saca de 50 quilos do arroz está em R$ 59,91. Na pecuária, o bezerro está cotado a R$ 3.390,78 por cabeça, enquanto a arroba do boi gordo está valendo R$ 338,65. E quem trabalha no campo sabe, antes de comprar, vender ou fechar negócio, é preciso fazer as contas direitinho, porque o gado pode até engordar, mas a despesa também não fica para trás. O café, companheiro inseparável de quem acorda cedo e combustível oficial de muita gente que chegou cansada ao fim da semana, está cotado a R$ 1.517,04, a saca de 60 quilos. Já o milho fecha as nossas cotações agrícolas, valendo R$ 63,45, a saca de 60 quilos. E assim começa a nossa sexta-feira. Dólar, euro e libra em queda, Bitcoin em alta e o produtor rural atento aos preços e às oportunidades de negócio, porque na economia é assim. Tem moeda que sobe, moeda que desce, mercado que não para e boleto que chega com uma pontualidade que ninguém pediu. Essas foram as principais informações da economia e do mercado. Fique ligado, acompanhe as cotações e tenha uma excelente sexta-feira, com muito trabalho, bons negócios, produtividade no campo, dinheiro no bolso e um ótimo fim de semana para todos.
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0: Demorei pra chegar, mas cheguei. É Ronaldinho e Cato, hein?
1: Esquece!
0: É Ronaldinho e Cato, só curtindo um rolê aleatório.
1: Vambora!
2: Vai!

0: Alex Medina e Matheus Silva.
1: Bom demais, meu Vadim.
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4: Paulo e vaqueiro, minha parede, vamos botar pegador.

Galera do Vambora, boa sorte para vocês. Que a gente possa curtir ontem, foi fantástico. A rua estava muito calma, muito tranquila. Conseguimos fazer um desfile maravilhoso. Vambora estava lindo assim como hoje. Mas vamos continuar com essa energia boa que nós conquistamos nas nossas vidas. Então vamos fazer um sonzinho aqui para a gente... matar logo o gostinho de ver vocês, que depois acabam vocês ficam lá na frente, no fundo, eu acabo não vendo todo mundo. Mas vamos embora então.

Adriano, venha. Vambora, meu filho, começou agora, mas quebra esse negócio aí, vai, porra. Porra. Querido Lu. Agora, porra, porra. Alô, do vale no meu rei. Tiane, Pitch, Sandrinha. City Play. Joga pra cima, Érica Fred.

Nicole, Pena Juia, Gilberto, Keila, Nino, Cowboy, Wagner, Jefferson, Mirella, Naus, Nelson Camastaria, Gina, joga, Fernandinha, Virginia, vem. Como sempre, eu preciso desejar boa sorte aos meus músicos, a toda a minha equipe, essas pessoas que sempre estão com um sorriso estampado no rosto. É, e essa é a coisa mais legal. Tocar com essas pessoas sempre é muito bom, porque a cada momento eles renovam a minha energia. Essa equipe maravilhosa é muito bom. Hein, Kiko? Hein, chefe? Pois é, tem uma equipe incrível. Essa equipe é fera. Tô desse lado aqui pra lhe ver, hein? Ridamar, nosso piloto, boa sorte. Deus lhe proteja aí, compadre, lhe dê sabedoria, hein? Então, gente, mandar um beijo pra todos os meus amigos, pra minha mulher maravilhosa, incrível, minha nora que tá aqui hoje comigo.

Janildo, Atila Joyce, galera de Divinópolis, Carol, Nana, Cris, Rafa, Douglas, que bom que vocês vieram. A Feliz Dourada, um beijo de Padre Daniel Ruas, que bom de ver. Abelhinha Miserável, Coelhos Fulhões, joga, joga, é com você, hein? Galera do Vumbora, vocês é que mandam. Ô Nanaê, boa sorte aí, Tinho.

0: grica sua, negui! 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
1: Oito e sete.

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1: O poder da mudança. Se não dá para mudar o sofá da casa, mude o sofá na casa. É um grande erro considerar as mudanças algo impossível. Precisamos estar cada dia mais explorando novos horizontes dentro desse universo que somos. A rotina bitola, oprime, escraviza. Jesus foi claro ao dizer que ele e o Pai trabalham até hoje. Quer o que nunca teve? Faça o que nunca você fez. Em vez de simplesmente orar pelos velhinhos nos

0: zelos, que tal visitá-los mais? Quer que Deus deixe a cidade mais limpa? Então, se propõe em ser a vassoura na mão dele. 2012 já está no fim, vem aí um novo ano. E se quisermos transformação no mundo, vamos mostrar que é possível mudando a gente primeiro. Isso é evangelho prático e funcional. Que Deus nos ajude e que a gente entenda que tudo muda quando a gente muda. Amém.
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3: 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Se você não utiliza tudo o que é disponibilizado em seus planos e assinaturas, troque por outro mais barato.
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0: Valeu, Jorge Henrique Rodrigo.
1: Show de bola.
2: 8:34.

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1: A esperança para os que clamam. Juízes capítulo 14, dos versículos 1 a 11, nos conta que Sansão teve dois encontros com o leão. No primeiro, houve luta. No segundo, o animal morto tornou-se uma fonte de mel contaminado. Engana-se quem pensa que um leão morto é inofensivo. A contaminação presente no cadáver pode matar. O episódio ilustra bem os encontros dos servos de Deus com o inimigo, que usa diferentes estratégias destruidoras. Os moabitas, por exemplo, sabendo que não conseguiriam vencer Israel nem na guerra, nem por meio de maldições, convidaram o povo para suas festas, oferecendo comida e prostituição. Por causa desse pecado, morreram 24 mil israelitas. Algo semelhante aconteceu na história de Sansão. Se o servo de Deus está faminto e carente, os filisteus oferecem casamento, festa, prostituição e um bom lugar para dormir. O inimigo ofereceu carinho, conforto e prazer, mas o preço foi muito alto. Sansão perdeu os cabelos, a força, a visão, a liberdade e a presença do Senhor. O juiz de Israel transformou-se em palhaço no tempo de Dagom. Entretanto, a Bíblia diz que o seu cabelo começou a crescer novamente. Existe esperança para aqueles que, mesmo havendo pecado, não foram mortos pelo adversário. Então, Sansão clamou ao Senhor. Ele não desistiu da luta, mas fez a sua oração. Deus respondeu imediatamente, fortalecendo seu servo mais uma vez e garantindo a sua vitória sobre os filisteus.
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